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0: 20. Shannon, Metroport. Shannon, at 2100 Zulu. Wind 090 degrees, 4 knots. Visibility 10 kilometers or more. Cloud, few at 2,400 feet. Scattered at 10,000 feet. Broken at 20,000 feet. Temperature 17. Dew point 13. QNH 1015. No sig. Copenhagen Kastrup. Metroport. Copenhagen Kastrup. At 2120 Zulu. Automated observation. Wind 190 degrees. 7 knots. Visibility 10 kilometers or more. No cloud detected. Temperature 16. Dew point 15. QNH 1025. No sig. Bergen, Metroport. Bergen, at 2120 Zulu. Wind 180 degrees, 7 knots. Visibility 10 kilometers or more. Cloud, few at 400 feet. Ceiling, broken at 700 feet. Temperature 14. Dew point, listen. QNH 1021.
1: Ilha Equity, aí pro Itapema, litoral catarinense. E o Cadu que foi tomar conta das crianças, hein? Barbaridade. Tá virando uma babá esse Cadu por aí, né? Mas vai fazer o quê, né, ô Amadeu? Fez o filho, agora tem que balançar o cabra, não tem outro jeito.

0: alors que le secteur oriental de la ville, le secteur soviétique...
1: Good evening, ladies and gentlemen. 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
2: 24 horas después de la creación de un nuevo telón de acero que cae en medio de la dividida capital alemana, los propagandistas comunistas de Berlín Oriental festejan la erección de las rigurosas medidas con una mezcla de cinismo y de sádica alegría.
3: Caixa Postal 344, Colônia, Alemanha. Eu repito. Caixa Postal 344, Alemanha. Fazemos votos que tivessem tido uma boa recepção e boa noite. Até amanhã, se Deus quiser. Boa noite a todos os ouvintes em Portugal. Ouvem a voz da Alemanha, a rádio transmitida da Colônia, República Federal da Alemanha, na banda de 49,38 metros, respectivamente na frequência de 6.075 kHz. A voz da Alemanha transmite diariamente para o
2: de la ciudad en la cual los tanques listos a...